0: Aí, tinha uma
1: sorteada.
0: Não, o que é que você está andando? Eu vou
2: daqui.
0: Não, não, não.
2: Deixa eu fazer aqui.
0: Calma, quem é? Guys, I'm coming back. 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